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São 2 horas. 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

São 3 horas. 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

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São 4 horas. 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

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São 5 horas. 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
1: 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São 7 horas. 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

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São 8 horas. 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

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São 9 horas. 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

São 10 horas. 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

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São 11 horas. 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

O soldadinho Amália nas boas-vindas ao painel meio-dia 15 desta edição de domingo 16 de agosto. Seja bem-vindo. Fique por aí. Seguimos com Gisela João, vejam bem. Depois Lume Kamen.

Fado Celeste, a voz de Celeste Rodrigues, aqui em memória pela sua Rádio Amália. Bom fim de semana, fique por aí. Daqui a pouco em escuta Rui Vaz, também Maria Amélia Proença e Max, por exemplo. Mas para já, em escuta fica Cátia Guerreiro com Guitarra Triste. E aproveito para lembrar que Cátia Guerreiro é uma das vozes que vai estar em palco no Festival Caixa Alfama a prestar homenagem a Rodrigo, que também por lá vai estar. A não perder.

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Júlia Florista, a voz de Max em escuta nos 91.0 Porto, 92.0 Lisboa, 100.6 Setúbal e para todo o mundo em amália.fm. Fico por aí, vamos seguir com Cantiga de Oledo, Lenita Gentil.

Amália, aqui num registro ao vivo, que Deus me perdoe, mais uma proposta em escuta nesta edição de domingo pela sua Rádio Amália. Bom fim de semana, fique por aí, vamos seguir com Cristina Branco, boatos. Ora, e quem sabe se não é apropriado dizer que são só boatos, isto porque depois chega Carlos Leitão, que nos canta um quarto para as duas. Será mesmo?

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0: Foram mais duas propostas para este início de tarde de domingo pela sua Rádio Amália. Primeiro, Madalena Iglesias com O Fado Mora em Lisboa. Juntamos quem vai ao fado? Marco Oliveira. Fique por aí. Bom fim de semana. Temos tempo agora para escutar outra das vozes que vai estar presente na homenagem a Rodrigo, que vai acontecer em palco, no Palco Caixa, em mais um momento em Casa da Amália ao vivo. Homenagem a Rodrigo, que integra várias vozes. A do próprio Rodrigo, que vai estar presente. E, claro, este caríssimo senhor, Ricardo Ribeiro. Escutamo-lo em amanhã.
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Marujo português, Maria da Fé, aqui em escuta também nesta edição de domingo na sua Rádio Amália. Bom fim de semana, fique por aí, a caminho da hora certa, tempo ainda para escutar Carlos do Carmo com Enredo, depois André Batista, Gaivota de Luar e depois da uma. Recuperamos então a segunda parte da conversa com a sexóloga Marta Crawford pelos fatos da minha vida.

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0: mais outra belíssima voz trazida por Martha Crawford, minha convidada esta semana pelos Fados da Minha Vida, Carlos do Carmo, Lisboa, menina e moça. Arrisco dizer que terá sido já na altura da mocidade que notei ao longo desta parte da nossa conversa, se calhar erradamente, a Marta o dirá, mas pareceu-me que havia aqui algum tipo de resistência a regras, algumas regras, pelo menos. A escala, aos estudos da escala, que não tinha muita graça. A parte da teoria do curso de psicologia, só que começou a ser mais prático, é que se tornou mais interessante. Haverá esse lado de resistência àquilo que não vai... Não abre horizontes, está muito fechado em si mesmo, não permite.
1: Sim,
0: uma crescente
1: ideal. Eu acho que há pessoas mais do estudo, mais intelectuais, mais do pensamento, e outras eminentemente mais práticas. Eu acho que tu terei nesse grupo. Não, mas quer dizer, para a gente ser prática tem que saber a teoria, portanto. E para tocar bem piano temos que saber fazer bem os arpejos e as escalas para ter a flexibilidade. Portanto, está tudo certo, não é? Agora é preciso ter paciência para... para ficar só nisso, não é? Eu, por exemplo, quando tocava piano, eu queria ouvir a melodia. E agora é muito libertador, porque eu agora tenho um piano no monte, e até um piano de cauda que nunca tinha tido, e portanto tem um som espetacular, antigo, um piano antigo, em segunda mão. E eu toco ali, e mesmo as músicas que eu ainda me lembro dos tempos idos, começo a improvisar por cima daquilo, e opa, é uma liberdade extraordinária, o som do piano é extraordinário, e então aquilo é mesmo um momento de êxtase, não é? Tocar sem regras, tocar tipo, falhaste, o falhar é uma oportunidade, não é? Isso também vinha da comédia da arte, sempre que se falhava ou que havia um erro, o erro era sempre uma oportunidade para usar aquilo para uma graça, uma coisa qualquer, e de facto as coisas, aquilo que parece mal muitas vezes é uma oportunidade para poder passar a ser bom. Isto na vida em geral, em tudo, não é mesmo? As crises são boas, são momentos de oportunidade para outra coisa, não é?
0: É aplicável,
1: sim, não é? Sim. E pronto, mas quer dizer, mas eu funciono, eu estaciono no sítio certo, eu pago as multas, aborreço-me quando as coisas levam muito tempo. Eu lembro quando fiz obras na minha casa em Lisboa, foram não sei quantos anos, e eu, quer dizer, eu era persistente, tenho essa característica, sou bastante persistente. Eu lembro que ligava todos os dias para a câmara, às vezes mais que uma vez, para conseguir ultrapassar, e vou levo tudo à frente para conseguir aquilo que está no meu direito, de que é suposto, que não há razão para nhonhós, que tem que se fazer. Pronto, mas obviamente eu também tenho um outro lado que é muito ok, amanhã. Não é? Tenho que fazer amanhã. Amanhã é possível. Gosto de algum stresszinho para ter fácil, funciono muito bem, apesar de andar a fugir do stress, funciono bem com o stress. Sou mais tica-tica-tica-tica-tica-tica, tem que ser, não é? Então às vezes faz a coisa de é mesmo quase até
0: a última,
1: e aí dá-me uma pica adicional para pronto. Mas eu acho que agora também estou a ser difícil, agora que sou uma mulher no pós-menopausa, não é? Portanto, as pessoas são mais, têm uma outra forma de
0: outra cadência,
1: outra pressa, uma pressa diferente, não é? Querem usufruir de uma série de coisas, querem sentir-se bem, querem fazer, pronto. E portanto também há outra forma de pensar a vida que também é importante.
0: Muito bem. Vamos continuar a conversa daqui a pouco. Aproveitamos e passamos a outra escolha, Marta.
1: Então vamos à Amália outra vez. Não, vamos primeiro ao Camaneca. Pronto. Estou indeciso entre o Fado da Tristeza e o Sei de um Rio. São as duas lindíssimas, talvez Sei de um Rio.

0: Camané, Conceito de um Rio, aqui também nas escolhas de Martha Crawford pelos fados da minha vida. Por exemplo, nestes momentos marcantes de maior stress, por exemplo, Martha tem ideia de ter recorrido à música, por exemplo, para tentar chegar a um outro patamar?
1: A música para mim tem sido sempre, eu ouço muito música clássica. Eu confesso que a rádio, que agora parece mal dizer aqui isto, mas eu ouço imenso a Antena 2. Parece, as pessoas dizem, mas Antena 2, sim, porque adoro ouvir música clássica, ópera, essas coisas todas, e é um canal, ir para o Alentejo na Antena 2, mesmo programas específicos de poesia, que também existem muitos no canal, é muito interessante, é mesmo assim uma espécie de um sol que nasce dentro de nós, é uma tranquilidade, e portanto a música para mim faz-me imensa falta, né? Gosto imenso de ouvir música, tenho a minha playlist, ouço, tenho, já decidi qual é a minha música quando for o meu funeral, já decidi para os outros, não é?
0: Sim.
1: que me perdoa Cat Power, mas pronto, The Greatest vai lá estar.
0: Mas pela Cat Power?
1: Cat Power é a maior. Pronto, e então ouço muita música, quer dizer, estou sempre a ouvir música, pronto, é uma coisa que faz parte, e gosto muito de ir a concertos, e gosto muito de concertos clássicos também. Portanto, o facto de ter tocado piano numa versão clássica aproxima-me muito dessa zona, mas pronto, gosto de música pop, gosto de fado, gosto de tudo, portanto, não sou, como é que se diz?
0: Muito eclética.
1: Eclética, sim.
0: Muito bem. E nestas passagens por concertos, aconteceu alguma vez ir à espera, ou não, o contrário, por exemplo, ir a um concerto sem saber bem ao que ia e sair de lá absolutamente maravilhada, não estar à espera?
1: O não saber o que ia, normalmente
0: será
1: vou,
0: difícil.
1: Não, mas há concertos, por exemplo, que não conheço tudo o que é música clássica, mas há concertos, por exemplo, eu era fã, mas uma fã dos dias da música no CCB, que infelizmente terminou. E aquilo eram 3 ou 4 dias, começou por ser mais, era a semana, depois passou os dias da música. E eu entrava em estágio, portanto aquilo começava ou à quinta à noite ou à sexta, já não me lembro, e até ao domingo, e eu papava tudo o que era concertos. Portanto havia uns que eu conhecia e que escolhi, outros que eram aleatórios porque me pareciam que ia gostar, e portanto tive muitas surpresas. E eu acontecia-me, houve ali uma fase, até há muito pouco tempo, que eu quando ia ver concertos, eu terminava sempre a chorar baba ranho. Eu sou altamente emocional, pronto, mesmo como terapeuta, às vezes também as minhas lágrimas são soltas lá com as pessoas que acompanham, e eu já digo que sou a terapeuta chorona, não é? Pronto, mas ver concertos, não sei se é as palmas no final, se é emoção. Eu vi agora um concerto no CCB, agora já foi o ano passado, que era como é que ele chama? Samuela... não é contratenor, é um sopranista, que é um nome que eu não conhecia, argentino, que veio fazer um concerto. Agora estou até envergonhada de não saber o nome total dele, e ele é argentino, tem uma voz extraordinária, canta que parece que está a piar, portanto ele, que é uma coisa de uma simplicidade a cantar, mesmo física, às vezes as pessoas ficam todas meias tortas com a cara, a cantar, ele extraordinário, uma coisa linda de morrer, um rapaz. E depois com uma pequena orquestra, em que também o diretor da orquestra tocava violino, e também eram os dois geniais. Os tais, como a gente diz, quando eles são acima de tudo, têm um nome, são abençoados, como é que se chama? São extraordinários. Portanto, foi um concerto de morrer. É mesmo uma coisa espetacular. Agora estou com pena de não conseguir dizer o nome.
0: Então fazemos assim: vamos escutar a próxima escolha da Martha, e enquanto escutamos, a Martha procura, e quando voltarmos já consegue. Qual é que é a próxima?

0: A moda das tranças pretas, Vicente da Câmara, aqui em escuta também pelos fados da minha vida, com a minha convidada esta semana, Martha Crawford, que entretanto já recorreu à ajuda do público e já conseguiu descompletar a informação já, de há pouco.
1: Portanto, estava a falar do sopranista Samuel Marino, portanto, argentino, e a direção musical, portanto, e a Gabeta Consorte, a direção musical era de André Gabeta, que tocava violino de uma forma também muito virtuosa, os dois com completamente virtuosos, eles iam intercalando músicas cantadas e músicas só da parte da orquestra, mas um delírio, portanto, se voltarem cá, não percam, é mesmo, mesmo brilhante, procurem
0: por aí,
1: que é extraordinário. E este termo sopranista eu também não conhecia, deste Samuel, porque normalmente é soprano ou contratenor, mas este é considerado sopranista, de uma voz natural muito feminina, e com uma facilidade de cantar e de uma leveza e de um brilhantismo extraordinário. Portanto, há sim coisas que a gente de facto ficamos completamente surpreendidos e não sabíamos bem ao que é que íamos. Este talvez eu não soubesse bem ao que ia, não é? E portanto, de repente saí de lá. Pronto, o que me acontecia era isso. Eu fui aos concertos e ficava, quando começava a fase, quando eu gostava muito, obviamente, quando eu gostava muito daquela obra que tinha acabado de ver, e começava-se a bater as portas, eu começava a chorar e às vezes ficava tipo compulsivamente a chorar, envergonhadamente, mas compulsivamente, tipo não conseguia parar, porque aquilo era tipo, provocava-me comoção.
0: Claro.
1: E pronto, não é só com o clássico, olha, com o Carlos do Carmo, nessa altura também tive comoção e já tive vários outros momentos de comoção, mas tendencialmente são música clássica que me provoca este estado um bocadinho louco, não é? De repente, mas porque estás a chorar, não, Marta? Olha a figurinha que estás a fazer.
0: É a forma de exprimir emoção.
1: Não, porque aquilo é tão, entra, é tão bonito que aquilo é, dirá as lágrimas. No
0: literalmente. Literalmente. É. Muito bem. Temos estado a falar da música, a Marta gosta muito de música, palcos já fizeram parte também do percurso, cantar.
1: Falta.
0: Pronto, de vez em quando.
1: Pronto, eu tenho que dizer que fiz parte com a Regina Celli de Lisboa. Pronto. Na adolescência, não era? Não.
0: Sim.
1: E fiz também muitas obras clássicas, não é? Então, a partir daí, eu fiquei fascinada pelo Purcell, que é um dos meus favoritos, de Dineias, é lindo morrer, essa obra, portanto, vejam também que é lindo morrer. E portanto, eu comecei, não que eu cantasse grande coisa, mas eu entrei para o coro, e portanto, alguma coisinha que cantava, mas não de todo.
0: Não foi experiência.
1: Não foi. Não, porque, muito, não sei, aliado a alguma timidez, mas também achava que nunca estava assim tão bem, não é? Pronto, e tinha, e tenho, felizmente, uma amiga que entrou comigo no coro, Isabel Copia, que é soprano, é extraordinária, para além de linda de morrer, é extraordinária a cantar, é o meu rouxinol, e portanto ela, quer dizer, com uma vozona dela, era muito. Toda a gente ficava ali no último patamar. E tudo bem, porque também não era essa.

0: Essa é a minha pretensão. Eu tive a sorte de ouvir cantar e muitas vezes a gente chegava à casa e no prédio onde eu morava com os meus pais, no hall de entrada que ele fazia eco e ela cantava e cantava. Era mesmo muito bom. Pronto, isto tinha que falar da Isabela Copia, que é. Vejam também que ela vale a pena ouvir todas as gravações que ela tem.
1: Os fatos da minha vida propiciam isso também, não é? Uma vez que estamos a falar da vida do convidado, faz todo sentido serem chamados à conversa também aquelas pessoas que nos marcam.
0: A Isabela é uma grande amiga e do coração, é de ser sempre. Apesar de vivemos sítios diferentes, ela vive em Aveiro e eu em Lisboa, mas é daquelas amigas de que
1: apesar
0: basta ligar.
1: Da distância dos anos, não é? Estão lá sempre, sempre. Muito bem, então, entretanto, isso ficou arrumado.
0: Ficou, cantei, arrumado. Sempre gostei muito de cores e não sei o quê, mas nunca tive pretensão a cantora, não é? E os meus filhos sempre gozaram comigo. Andaste num coro, quem diria? A sério? Porque eu cantava, e sempre cantei muito, após adormecer, os nananás e os não sei o quê, eu cantava, não é? E eles, muitas músicas ainda se lembram desse momento, porque eu cantava para adormecer, sempre cantei para adormecer. E cantava como queria, pronto, desafinado ou não, era como queria, e aquilo lá.
1: Se calhar às vezes. Mas era muito exigente naquela altura.
0: Mas se calhar eles tinham dificuldade em adormecer, se calhar era por causa. E às vezes não cantes, mãe, às vezes eu, o meu filho pequeno dizia, já chega, clássico. Já chega, stop. E eu, pronto, stop, ok.
1: Pronto, tivéssemos nós o botão, não era stop, play,
0: pronto,
1: stop.
0: Mas dava-me e cantava, e havia coisas que, pronto, mas acho que só aí é que queria cantar. Não, nunca tive outras pretensões, também já tive tantas, acho que.
1: Nunca é tarde também, nunca é tarde, Marta. Portanto,
0: não, mas adoraria. Eu dizia, o que eu adorava de cantar. Como estas pessoas virtuosas, não é? Que eu assisto, que eu conheço, que têm uma beleza imensa na sua voz e que cantam, parecem roxinóis, eu tenho uma admiração profunda. Há coisas, é isso, ao ver artistas que pintam de material, e em tempo eu fico. Eu gostava de ser aquelas pessoas naquele momento, não é? Adorava ter essa. Parece que é fácil, não é? Porque vejo. Não é fácil, tem muito trabalho por trás, não é? Não é essa facilidade, não é? Mas fico tipo. Que estas pessoas foram abençoadas com esta.
1: Rendida.
0: Fico mesmo rendida, fico mesmo impressionada, portanto.
1: Muito bem. Não sei, no carro, será coisa que se propicia?
0: O quê?
1: O
0: cantar?
1: O cantar, sim.
0: Sim, às vezes canto no carro. Sim, não vou cantar aqui.
1: Não ia fazer isso.
0: Aquelas, mas aí pronto, não é. Sei lá, se tiver a dar o Didi Neres, canto por cima, porque sei a letra, não é? Algumas coisas assim. Mas canto também músicas variadas. O que acontecia é que eu muitas vezes cantava muito rarará e às vezes não sabia as letras.
1: Nunca, Marta. Eu adoro, eu faço imenso isso ainda hoje.
0: E as letras, eu, por acaso eu fico impressionada, os meus filhos adoram música também, conhecem, já não são tanto a música clássica, mas do outro género de música, mas conhecem tudo, enfim. E é engraçado que eles sabem as letras todas, de cor, de trás para a frente, eu fico sempre como é que eles sabem aquela letra toda. E eu já ouvi aquilo desde há tanta coisa e não parece que não fixava a letra. Tem uma espécie de era o nananá e a letra. E estamos a falar em português ou em inglês ou o que for, não é? Portanto, e mesmo muitas vezes havia, lembro que devia ser da fase da adolescência em que havia aquelas músicas, não é? Sei lá, eu adorava os Moody Blues ou outros, não sei o quê, que não tínhamos acesso à letra e ouvíamos e era aquele inglês português. Que era.
1: E inventar.
0: Era até assim, depois, mais tarde, a ver a letra. Assim, mas eu dizia isto, eu achava que era isto, afinal não tem nada a ver, é outra coisa qualquer.
1: Faz parte, eu acho que faz
0: aquelas
1: parte.
0: Coisas, mas pronto,
1: e assim permitimos-nos também a surpresa, não é?
0: Sim, mas, mas aí eles gozavam comigo, os meus filhos. Mas pronto, também é assim gozada de vez em quando.
1: Eu lidando com esse outro lado, pronto. Em termos de música, de canções, qual é que é a próxima escolha, Marta?
0: A próxima escolha, se calhar vamos então de novo à Amália. Acho que não fomos à Gaivota, pois não, da Amália. Então não. É à Gaivota.
1: A Gaivota. Um símbolo também de liberdade.
0: Sim, esta música já houve outras pessoas a cantá-la muito bem também. E é muito potente, é muito. Não é? A pessoa eu canto esta música por cima também.
1: Esta é uma dessas canções.
0: E é muito taraná, não é? A pessoa fica emocionalmente muito conectada com esta música, não é?
1: E é muito visual também, não é? Este poema. Vamos escutar então a Amália com Gaivota.

0: E por aqui estamos em momento de partilha com Marta Crawford, minha convidada nos Fados da Minha Vida. Temos vindo aqui a espreitar várias fases deste percurso, desta missão também, que vai ganhando outros contornos. Nota a diferença da Marta de hoje para a Marta de há 30 anos?
1: Eu acho que tem que haver alguma... Na essência, eu acho que não mudei muito. Mas claro, quer dizer, com 30 anos de aprendizagem, não só como psicoterapeuta, com as aprendizagens que fui fazendo ao longo da vida, com as experiências a que me dispus, às vezes um bocadinho fora da minha zona de conforto, muitas vezes fora da minha zona de conforto, eu acho que isso aumenta o potencial de cada um, não é? Porque o medo é uma coisa que nos dificulta, efetivamente, o nosso potencial. Ter medo do ridículo, ter medo de não ser capaz, ter medo do que os outros vão pensar, ter medo de sair mal, da crítica. E esses medos, muitas vezes, são medos que nos impedem de realizar coisas que nós, se calhar, temos um enorme potencial para as fazer. E todas as pessoas têm isso, não é? Mas o medo é uma coisa que nos remete para um espaço de proteção que, às vezes, não é o melhor de todos, não é? E, portanto, eu diria que era muito interessante que as pessoas arriscassem. E que fazer figuras tristes não tem mal nenhum, é uma aprendizagem, não é? Portanto, só quem não arrisca não petisca, é uma frase engraçada, não é? Muito portuguesa. E de facto, o erro faz parte também do ensinamento. E, portanto, tem a ver com a forma como a pessoa também consegue olhar para o erro de uma forma mais construtiva, não é? E, portanto, temos que conseguir fazer isso. E, portanto, enfim, eu acho que neste sentido eu fui-me sempre mandando. A minha pergunta que eu fazia sempre a mim era: tu consegues, Marta? Achas que consegues? Achas que te aguentas à bronca com isto? Se a resposta fosse sim, então bora, porque disse muitos não. Muito não de coisas que não me identificava, coisas que achava que não era pelos propósitos ou pelo aquilo que eu achava que era mais interessante para mim. Portanto, eu fui sempre também me protegendo daquilo que eu achava que era artificial, que era show-off, que era só porque... coisas que não me moviam, não é? E, portanto, o facto de eu ouvir muito essa voz interior e pensar, mesmo que... E tenho amigos e familiares com quem também falo sobre estas coisas, obviamente, mas antes até de expor, muitas vezes era uma coisa muito interna, tipo, eu sou capaz de fazer isto, eu quero fazer isto, eu tenho energia para fazer isto, eu consigo controlar naquilo que é a minha área de forma a que isto resulte bem? Sim? Não? Ok, sim. Bora lá.
0: Respondendo a essa essência, não é? Essa voz interior, hoje a resposta seria igual.
1: Sim,
0: ou não?
1: Sim. Não, isso mantém-se.
0: Foi tudo muito ponderado.
1: Não sei, eu acho que pronto, acho que ao longo destes 30 anos tive imensos dissabores, não é? 30 anos, eu tenho 56, vou fazer 56.
0: Não parece absolutamente
1: não parece nada. A genética tem ajudado, apesar das rugas. Isso não é culpa minha.
0: Foi o que o senhor dou.
1: Pronto, mas lá tenho tentado cuidar da forma que posso, não é? Mesmo com algumas facadinhas de saúde pelo caminho. Mas eu acho que, quer dizer, a vida dá-nos coisas boas e coisas más, momentos muito difíceis. E tive momentos muito dramáticos. Eu sou uma pessoa bastante bem disposta, alegre, às vezes também um bocado melancólica, tenho esse meu lado, não é? Esse lado da tristeza, não sei o quê. E há coisas que me incomodam profundamente, não é? A injustiça, mentira-me da fé, esta coisa de dizer, mas o que é que eu posso fazer para ultrapassar isto? Eu nunca acho que não é possível, que não é para mim, não é? Portanto, estar a ajudar afegãs é um bom exemplo disso, não é? Não, porque nós ficamos, o que é que eu posso fazer? Não sei o que é que hei de fazer. Não sei, inventa. Faz qualquer coisa, não é? Mas aquilo que me move a mim é diferente daquilo que move as outras pessoas. O que eu sinto maior diferença é essa necessidade de me mover por mais pessoas, não é? Eu agora volto a dizer, porque eu fico um bocadinho obsessiva, confesso com isto. E esta obsessão não é boa para o stress, para as minhas lógicas anti-stress. Fico obsessiva porque eu acho inaceitável que o mundo tenha tantas velocidades e tenha tanta injustiça. E, de facto, não é querer ser papista nem coisa nenhuma, mas o que é que eu posso fazer, não é? Não é dizer aos outros que façam ou é aos outros. Quando me respondem isto, os outros, porque é que eu estou a ajudar os outros? Muitas vezes, nas publicações que eu fiz, a propósito da Nazir, os outros, mas porque é que vais ajudar os outros quando há tanta gente para ajudar aqui? E eu disse, não, eu já faço um bom papel aqui naquilo que é a minha cota parte, não é? Mas para mim não há estes e os outros, não há situações, há urgências, não é? E tomara eu que tivesse energia para ir a todas. Porque
0: são humanidade, não é?
1: Porque estão todas mal, não é? Eu às vezes até me recuso a ver coisas do Sudão, porque eu sei, não é, que se tiver muito tempo a ver aquilo que é, o que eu sei que está a acontecer neste momento, que é diabólico, eu vou atrás e vou querer ajudar e vou fazer não sei o quê. E de facto, há aqui uma esta vertente, quando estou a falar de stress, tem a ver com questões oncológicas, e o stress não é nada bom. Portanto, eu ando um bocadinho à defensiva para durar aqui mais uns anos e estar cá, porque é isso que eu quero, não é? E portanto, tenho que fazer, não é? E portanto, esta história da Nádia já me sugou bastante, porque eu acordo à noite e me disse, o que é que eu vou inventar? O que é que eu vou inventar para conseguir? Agora tive uma ideia brilhante, não é? Será que essa ideia vai resultar, não é? Lá mando cartas e não sei o quê, estou à espera da resposta, não tenho resposta, então o que é que eu vou fazer a seguir, não é? Pronto, e se não é aqui, como é que eu posso fazer? Onde é que eu... Tudo muito difícil, claro. Mas seria tão fácil, tão fácil, tão fácil, é só querer,
0: abertura,
1: é só
0: claro,
1: vontade política. Claro. Neste caso, noutras coisas é mais do que isso, não é? Mas se todos nós, mas nem toda a gente tem que se mobilizar para o mesmo, eu sei disso e aceito isso perfeitamente. Aquilo que para mim são as minhas vontades e desejos de melhorar isto ou aquilo, eu não exijo de todo que as pessoas que estão à minha volta estejam exatamente da mesma.
0: Ninguém.
1: Não obriga
0: claro,
1: ninguém, é só claro, quem quer. Claro. E, portanto, mas acho que todos nós, quer dizer, todos nós, é mais uma vez a mesma coisa, não é todos nós. Quem quiser, há muito para fazer, para além daquilo que é o umbigo e o ram-ram, e muitas vezes as pessoas estão infelizes no seu trabalho, ocupem o resto do tempo a fazer coisas que lhe abrilhantam a vida, coisas que sempre quiseram fazer. Tentem gerir o tempo de forma a poder ter todos os dias alegria. Não é só zanga interna, porque a vida corre mal, o trabalho corre mal, ou não há trabalho, ou a família é má, ou isto, não sei o quê. Não, temos que encontrar sempre um sol todos os dias, não é? Às vezes é muito difícil. Idealmente seria bom que toda a gente tivesse acesso a uma psicoterapia, porque acho que todos precisamos, não é? Mas nem sempre é fácil, porque não há essa facilidade a nível do serviço público, e as consultas depois privadas são caras. Enfim, não é por isso que eu não já fiz montes de borlas, não é? Mas pronto, mas de facto vivo disso, não é? E portanto acho que temos que não nos esquecermos de nós e não esperar que um dia seja melhor. Eu acho que é todos os dias, temos que fazer qualquer coisa para que de facto seja bom, e para... Porque a vida é só uma, não é?
0: Sim, e sentir que demos o nosso contributo, não é?
1: Sim, demos uma coisa. Fizemos e aquela coisa que eu vejo as pessoas a trabalharem que nem formiguinhas, porque depois da reforma vão ter todo o mundo novo, depois da reforma estão doentes, são atropelados, acabou-se a vida, não investiram nas relações de amizade, das relações íntimas, não investiram em nada, e portanto chegou ali, não tem competências nenhumas e não tem nada, não é? E depois é o quê? É o zero, o vazio, não é? Portanto é muito triste. Portanto, nós temos que nos ir alimentando ao longo da vida, não é?
0: Muito bem. Alimentamo-nos também de inspiração poética, nos chega através da música. Qual será a próxima proposta, Marta?
1: Então, vamos cá ver. Eu já falei do Barco Negro, da Amália?
0: Não. Passámos pela Estranha Forma de Vida e pela Gaivota.
1: Então vai mais uma da Amália. 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

0: Barco Negro, a voz de Amália também, em escuta por aqui, nos Fados da Minha Vida, as escolhas de Marta Crawford, minha convidada nesta edição. Temos passado por várias propostas, falta-nos ver uma última.
1: E se calhar uma última, eventualmente vou sugerir uma que não é fado.
0: Então já lá vamos chegar. Já percebemos que arrependimentos, e bem, poucos, não é?
1: Talvez. Não, a pessoa, eu acho que,
0: alguns,
1: que não.
0: Pronto, vamos tomando alguns.
1: Sim, algumas decisões parvas ou sempre que eu não ouvi a minha voz interior, que eu acho que a voz interior é fundamental em tudo, nas relações afetivas, nas amizades, nas escolhas até profissionais, pessoas que vão trabalhar contigo e não sei o quê. Quando a vozinha te diz, está aí qualquer coisa, essa voz tem um poder e tem uma precisão e tem uma e muitas vezes tem razão, não é? E portanto, em alguns momentos houve esse acontecimento e depois a pessoa tem que gerir isso. E gerir, às vezes, relações que se têm que terminar, relações ou de amizade ou outras que eram importantes e que têm que passar para o outro lado, não é fácil, mas às vezes é mesmo muito necessário.
0: Necessário,
1: e pronto, acho que de resto, acho que as opções, arrependimentos, não sei, eu queria muito ir para o Actors Studio em Nova York, mas depois entrei para a barraca, fiquei com pena não ter ido, talvez na altura achasse que aquilo era o máximo fame e por ali fora, não é? Mas pronto, acho que as coisas que foram acontecendo na minha vida, estou satisfeita, não é? Tive a oportunidade de ser mãe também de dois filhos extraordinários, não é? Tive uma relação muito tempo, estou numa outra relação agora, não é? E acho que sou afortunada, não é? Porque tenho um grupo de amigos sólidos, gosto daquilo que faço, tenho essa possibilidade, tenho tempo para mim, gosto daquilo que faço. Pronto, há momentos de tristeza, porque como todas as pessoas, já perdi pessoas muito, muito importantes para mim e foi muito difícil lidar com isso, ou lidar com a doença de pessoas muito próximas, é mais difícil do que lidar, por exemplo, com a minha. E pronto, mas de resto acho que arrependimentos não me parece.
0: E agora vivendo este novo momento da vida também, não é? Com... em plenitude, com uma calma que...
1: Sim, é tentar trazer que, isso, que o tempo seja mais... É engraçado, no Alentejo o tempo tem o dobro do... demora o dobro. E é mesmo engraçado, não é? Ou seja, em Lisboa é mais apressado, o dia parece que é mais curto, as necessidades parece que são tudo mais rápido, não é? Mais no Alentejo não. No Alentejo a pessoa, um dia é o dobro do dia. Portanto, se a pessoa for 3 dias, é como se estivesse lá uma semana inteira, o que é um extraordinário. Pronto, e para além da beleza, e o Alentejo tem esta coisa maravilhosa, que é as cores do Alentejo em todas as estações, não é? Os amarelos do verão, agora depois os verdes que começam a ficar a verde, depois começam as flores amarelas, está tudo cheio de flores amarelas por todo lado, depois começam as roxas, que são lindas no Rio, são as minhas favoritas, primavera, não é? As flores, depois começa a partir do verão outra vez a secar, mas sempre flores, os campos amarelos, aquela coisa toda das cianas. Muito bonito. E aquilo é muito inspirador, não é?
0: Muito sensorial também.
1: Muito,
0: e para alguém
1: muito.
0: Que tem o lado artístico tão vincado como a Marta.
1: E agora tenho um ateliê para começar a fazer as minhas coisas e inventar.
0: Maravilha.
1: E fazer não sei o quê. Para quem? Para mim.
0: E não é assim? Não deveria ser assim? Colocarmos num sítio de destaque,
1: sim,
0: lá está, sem esquecer os outros, mas darmos destaque a nós próprios, não é?
1: Para
0: nos tratarmos bem e tratarmos os outros bem. Também, não é? Que é o que vai faltando, acho eu, na sociedade. Queridíssima Marta, qual será então a última proposta?
1: A última proposta, vamos ao Zeca Veloso, não é? Todo homem precisa de uma mãe, não é assim o título, mas é parecido. É, todo homem, acho que é todo homem só.
0: O porquê desta escolha?
1: Eu ouvi esta música já há uma data de tempo, não sei há quanto tempo é que a música existe, mas já ouvi e fiquei apaixonada pela voz, não é? Uma voz muito aguda do Zeca, e depois com os irmãos e o Caetano também a cantar quando faz o coro, e é de uma... é de arrepiar. E esta coisa de todo homem precisa de uma mãe, não sei, eu revejo-me numa mãe e não sei, não sei se é a letra, porque a letra é o que é, não é? Mas é, eu acho que acima de tudo é esta forma angelical com que ele canta esta música. Eu também sou fã número um do Caetano Veloso, não é? Pronto, e este filho, eu gosto de todos, mas este a cantar esta música em especial é de ir às lágrimas. E portanto é uma música que eu ouço e depois os meus filhos costumam dizer: Marta, mãe, estás sempre a pôr a mesma, já chega, já ouviste 10 vezes seguidas. Eu não me importo de ouvir 10 vezes seguidas algumas músicas, porque são tão, é tipo, a primeira entra, depois vai entranhando.
0: E vamos sempre escutando algo novo, não é?
1: E ele depois já, às vezes vejo aqui, foi cantar não sei onde, cantou ligeiramente diferente e não sei o quê. Mas pronto, mas acho que é uma música mesmo muito, muito, muito, muito bem conseguida, muito bonita.
0: Muito bem. Do capítulo do Belo, aqui
1: do Belo,
0: também,
1: muito
0: a
1: bem.
0: Fechar esta conversa com Marta Crawford, minha convidada pelos Fados da Minha Vida. Obrigada mais
1: obrigada
0: uma vez
1: eu,
0: por ter aceitado
1: conversa.
0: O convite. Ora, obrigada.
1: Foi uma conversa
0: foi um
1: ótima.
0: Prazer. Obrigada. Um prazer também conversar. E que seja para breve, mais ou menos em breve, vá, já. Novidades sobre uma próxima ideia a desenvolver grande. Porque se é para fazer, façamo-lo em grande. Acho muito bem. Um beijinho, Marta.
1: Um beijinho.
0: Obrigada.
1: Um beijinho.
0: Obrigada.

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1: 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Boa tarde.

A voz de Amália, nas boas-vindas a mais uma hora, neste caso a última neste painel. Boa tarde, bom fim de semana. Fico por aí, vamos seguir com Hermínia Silva, Teresinha Landeiro e Dulce Pontes.

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E nos últimos minutos, neste início de tarde de domingo, pela sua Rádio Amália, bom fim de semana, fique por aí, vamos seguir com o Jonas e o provérbio ao contrário, depois Célia Leiria e Fábio Rebordão têm passagem também assegurada nos 91.0 Porto, 92.0 Lisboa, 100.6 Setúbal e em amália.fm.

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Sandy Adão, Aldina Duarte, nos últimos minutos, na sua Rádio Amália. Aldina Duarte, um dos nomes que integra o cartaz do Festival Caixa Alfama, que vai acontecer nos próximos dias 11 e 12 de setembro, e por onde vai estar também, por exemplo, Gonçalo Salgueiro. É com ele que seguimos em escuta. Só espero que as folhas caiam.

Luísa Rocha aqui com Faz o Veneno, mais uma proposta em escuta nesta edição de domingo pela sua Rádio Amália. Bom fim de semana, obrigada pela sua companhia. Fique por aí, daqui a pouco vamos lembrar Tony de Matos com Cartas de Amor. Ora, mas antes disso, há tempo ainda para escutar a voz de Silvana Pérez. Silvana Pérez que tem um novo álbum, aliás, vamos precisamente ficar a conhecer um pouco melhor esse novíssimo álbum de Silvana Pérez, chama-se A Todas as Mulheres, já na próxima semana, uma vez que Silvana Pérez vai ser minha convidada aqui na sua Rádio Amália. Por aqui, em escuta, fica Se Tardas, Amor Não Venhas.

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Branca, Sara Paixão, há pouco também a namora com a Fadista. Foram mais duas propostas para esta tarde de domingo ligado à sua Rádio Amália. São também duas propostas que tenho para lhe trazer à antena nos próximos minutos. Os minutos que fecham então mais um painel. Primeiro, Rua da Esperança, Pedro Moutinho. Depois, Fado Anadia, Maria Teresa de Noronha. Marcamos encontro para amanhã, depois das 7. Bom resto de fim de semana.

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1: 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São 3 horas. 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

0: 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São 4 horas. 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

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São 5 horas. 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

São 6 horas. 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
1: 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São 7 horas. 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

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São 9 horas. 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

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São 10 horas. 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

São 11 horas. 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

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É uma hora. 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